0: Extreme More Than Words, do álbum Extreme 2, de 1989. Lançada no álbum Carne Humana, Zero, a Luta e o Prazer, em 1987. Ainda teve Roxette, I Don't Want to Get Hurt, do álbum Roxette, Greatest Hits, lançado em 1995.
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0: Agora 9h32. Chegando no arquivo Tony Braxton, a música Another Sad Love Song, traduzindo Outra Triste Canção de Amor, lançada no álbum Tony Braxton, de 1993, conta a história de uma pessoa que, ao tentar superar um amor perdido, se vê presa em um ciclo de lembranças dolorosas desencadeadas por músicas de amor tristes.

0: Wilson Sideral encerrando o arquivo UCP de hoje. Você ouviu Todo o Corpo Ouvido. Rick Astley, Cry for Help e Duran Duran, Save a Prayer. 10 horas em ponto. Fico por aqui, tô de volta amanhã a partir das 5 horas da tarde. Para você uma ótima noite, fiquem com Deus e até amanhã. 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
7: 10 e 1.

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4: 10:32.

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12: 11:32.

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1: Meia-noite.
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1: 2 horas.
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1: 4 horas.
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1: 6 horas.
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3: Querido ouvinte, chegou o momento de nos unirmos em oração. Vivamos com fé este momento e coloque as suas intenções na certeza de que o bom Deus as acolhe.
4: O anjo do Senhor anunciou a Maria,
5: e ela concebeu do Espírito Santo.
6: Ave Maria, cheia de graça, o Senhor é convosco. Bendita sois vós entre as mulheres, e bendito é o fruto do vosso ventre, Jesus.
5: Santa Maria, Mãe de Deus, rogai por nós, pecadores, agora e na hora de nossa morte. Amém.
7: Eis aqui a serva do Senhor.
5: Faça-se em mim segundo a vossa palavra.
8: Ave Maria, cheia de graça, o Senhor é convosco. Bendita sois vós entre as mulheres, e bendito é o fruto do vosso ventre, Jesus.
5: Santa Maria, Mãe de Deus, rogai por nós, pecadores, agora e na hora de nossa morte. Amém.
4: E o Verbo se fez carne,
5: e habitou entre nós.
9: Ave Maria, cheia de graça, o Senhor é convosco. Bendita sois vós entre as mulheres, e bendito é o fruto do vosso ventre, Jesus.
5: Santa Maria, Mãe de Deus, rogai por nós, pecadores, agora e na hora de nossa morte. Amém.
4: Rogai por nós, Santa Mãe de Deus,
5: para que sejamos dignos das promessas de Cristo.
4: Oremos, infundi, Senhor, em nossos corações a vossa graça, vo-lo suplicamos, a fim de que, conhecendo a anunciação do anjo e a encarnação de Jesus Cristo, vosso Filho, pelos merecimentos de sua paixão e morte, cheguemos à glória da ressurreição, pelo mesmo Cristo, Senhor nosso.
5: Amém.
4: Glória ao Pai, ao Filho e ao Espírito Santo.
5: Como era no princípio, agora e sempre. Amém.
4: Acolhamos com fé e esperança a bênção de Deus. Abençoe-vos o Deus Todo-Poderoso, Pai, Filho e Espírito Santo.
5: Amém.
4: Louvado seja nosso Senhor Jesus Cristo.
5: E sua Mãe Maria Santíssima. Amém.
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10: 6 e 2.

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2: 6:30.
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2: 6:32.

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0: Esse foi o Seu Jorge aqui na UCPFM, Mina do Condomínio. Ouvimos também Marina Lali com Happy. Muito bom dia para você nessa manhã de terça-feira, 30 de junho de 2026. Estamos juntos, na mesma sintonia de sempre, por aqui Malu Maia, te fazendo companhia até o meio-dia. E eu lembro você que daqui a pouquinho, a partir das 7h30, encontro marcado só com as canções ao vivo.
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0: Fique agora com as atualizações do trânsito na cidade de Petrópolis. Nesse momento, trânsito movimentado na região das Duas Pontes, no Bingen e nas avenidas Piabanha e também na Avenida Ipiranga. No Centro Histórico, o tráfego segue fluindo normalmente. E no Retiro, o trânsito segue movimentado próximo à entrada do bairro Carangola. Em Correias, o trânsito segue movimentado próximo ao terminal rodoviário, seguindo até a segunda entrada do bairro Castelo São Manuel. Em Itaipava, o trânsito segue movimentado nas proximidades do terminal rodoviário. E para quem segue pela BR-040 na Baixada Fluminense, a retenção, a partir do quilômetro 121 no sentido Rio de Janeiro, devido ao intenso fluxo de veículos, aos acessos à Linha Vermelha e à Avenida Brasil. E o tempo é bom. Na Serra de Petrópolis, o trânsito segue fluindo normalmente, tanto na subida quanto na descida da serra, com céu parcialmente nublado e boa visibilidade.
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0: E vamos às informações do tempo para a cidade de Petrópolis. Previsão de céu claro e parcialmente nublado sem chuva. Nesse momento, céu azul na cidade de Petrópolis. As temperaturas devem variar entre 16 graus de mínima e 21 graus de máxima. Às 8h30 da manhã, o CP Notícias. 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
0: Muito bom dia para você junto comigo nessa manhã de terça-feira. Está começando mais uma edição do CP ao vivo que você ouve de segunda a sábado, das 7h30 às 8h30 da manhã. Uma hora inteirinha, sem nenhum intervalo, só com as versões ao vivo daqueles momentos super especiais dos shows. E por falar em momento especial, para começar a edição de hoje, tem um clássico da nossa música brasileira, a música Vilarejo, lançada no ano de 2006. Ela faz parte do álbum Infinito Particular, da cantora e compositora Marisa Monte. A canção canção é uma composição de autoria da própria artista, em parceria com Pedro Baby, Carlinhos Brau e Arnaldo Antunes. A letra traz uma mensagem sobre utopia, representando um lugar imaginário de paz, descanso e também aconchego. E esse espaço existe dentro de nós. E você ouve agora Vilarejo, com Tribalistas. 7h32, bom dia e seja muito bem-vindo.

0: Muito bom dia para você junto comigo aqui na UCP. São 7h45.
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está ouvindo o CP ao vivo, ao som de Jota Quest, Dias Melhores, a clássica canção Dias Melhores, da banda mineira Jota Quest, lançada oficialmente no ano 2000. A faixa faz parte do álbum Oxigênio, o terceiro disco de estúdio do grupo. A música foi escrita pelo vocalista Rogério Flauzino e se tornou um dos maiores hinos de otimismo e esperança do pop rock nacional. E a gente continua até as 8h30 da manhã emocionando você com as versões ao vivo e aqueles momentos especiais dos shows. Mais um momento de hoje especial na nossa manhã, no CP ao vivo, é o clássico da nossa música brasileira, Espumas ao Vento. Uma canção composta pelo pernambucano Acioli Neto ficou nacionalmente conhecida na voz do cantor Fagner. A gravação de maior sucesso foi lançada no álbum homônimo Espumas ao Vento, do ano de 1997. E você ouve agora Espumas ao Vento, na versão da cantora Joyce e da cantora Elza Soares. 8h03, bom dia.

0: fica por aqui mais uma edição do CP ao Vivo ao som de Lulu Santos, Toda Forma de Amor. A música do cantor e compositor Lulu Santos foi lançada oficialmente em 1988. A faixa título faz parte do seu sexto álbum de estúdio, também chamado Toda Forma de Amor. Ouvimos também na sequência Karma Chameleon com Country Club e ainda Cássia Eller, Malandragem. Grande sucesso na voz de Cássia Eller, lançado em maio de 1994. A faixa faz parte do terceiro álbum de estúdio da cantora, intitulado Cássia Eller. Amanhã tem mais. A partir das 7:30 da manhã, encontro marcado aqui na UCP-FM, só com as versões ao vivo.
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0: E a greve dos rodoviários do Rio de Janeiro entra no segundo dia na manhã de hoje, com reflexo no transporte público da capital. Segundo o Rio Ônibus, 1.350 ônibus estão circulando nesta manhã. No BRT, 361 veículos articulados operam normalmente. Já os sistemas de trens, metrô e barcas seguem funcionando sem alterações. Uma audiência de conciliação entre representantes dos trabalhadores e das empresas acontece nessa manhã no Tribunal Regional do Trabalho. Após o encontro, os rodoviários farão uma assembleia para avaliar uma possível proposta de acordo que possa colocar fim à paralisação. Próximo CP Notícias, às 9:30 da manhã, apoio CP. 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
0: Muito bom dia para você na UCP 8:35. Labuche.

0: Você ouviu na UCPFM Grooveria, Wind of Scry, e ainda Mundo Livre S.A., Meu Esquema.
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7: Olá, ouvintes. Os alunos de psicologia e pesquisadores do mestrado em psicologia do Centro de Ciências da Saúde da UCP vão te dar dicas sobre saúde e bem-estar. Com base na pesquisa intitulada Ansiedade e Suporte Familiar em Adolescentes Envolvidos em Violência Escolar, de autoria de Jaqueline Borges Vieira, orientada pela professora doutora Luciana Xavier Senra. A pesquisa aponta que a violência entre adolescentes no contexto escolar traz impactos negativos ao desenvolvimento sociocognitivo e à saúde mental, gerando aumento de ansiedade, comprometendo os estudos e interações sociais. Além de danos psicológicos, atos de violência podem causar lesão, morte, deficiência de desenvolvimento ou privação. Esses atos têm como forma expressiva condutas agressivas, cruéis e negligentes, presenciais e virtuais, por parte de alunos, professores e demais atores do ambiente escolar. Em geral, costumam afetar não só as pessoas, mas também familiar, vida social e institucional, com risco de autolesão, depressão, que podem comprometer a aprendizagem, a sociabilidade e todo o clima escolar. Eu sou Fabiana Capão, aluna de curso de psicologia da UCP. Viva bem, cuide da sua saúde.
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0: Você ouviu na UCP FM 5 a 5 para você dar o nome. Ainda Adam Lambert e também Edu Ribeiro, Me Namora.
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0: E o governo federal encaminhou ao Congresso um projeto de lei que amplia o limite de faturamento do microempreendedor individual, o MEI. A proposta eleva o teto anual dos atuais R$ 81 mil para R$ 141 mil e permite a contratação de até 2 funcionários. Pelo texto, a mudança será gradual. O limite sobe para R$ 110 mil em 2027 e chega a R$ 141 mil em 2028. Segundo o governo, a medida busca corrigir a defasagem do teto, que está em vigor desde 2018. E também fortalecer os pequenos negócios. O projeto agora será analisado pelo Congresso Nacional. Próximo CP Notícias às 10h30 da manhã. 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
0: E vamos agora à atualização das condições do trânsito nas estradas. Na Baixada Fluminense, o motorista encontra retenção entre os quilômetros 120 e 125 no sentido Rio de Janeiro, devido ao intenso fluxo dos acessos à linha vermelha e também à Avenida Brasil. No sentido Juiz de Fora, o tráfego segue fluindo normalmente, com tempo bom e boa visibilidade. Na Serra de Petrópolis, o trânsito flui normalmente nos dois sentidos, com tempo bom e também boas condições de visibilidade. Dirija com segurança e uma boa viagem para você. Próximo boletim de trânsito às 11h30 da manhã. 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
2: CPFM 933. Tchacacá.

0: Você ouviu Ed Sheeran, Give Me Love, Fornal Blondes, Spaceman, Ana Carolina, Alguém Me Diz.
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0: UCP FM 10 e 1, Robin Williams.

0: Você ouviu o nosso CPFM, som de Double, The Captain of Her Heart, antes Juanes e Nelly Furtado, Fotografia, Cássia Eller, Por Enquanto.
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0: E a taxa de fecundidade no Brasil caiu de 6,3 filhos por mulher em 1960 para 1,55 em 2022, segundo o IBGE. A redução é de cerca de 75%, abaixo da taxa de reposição populacional, de 2,1 filhos por mulher. A escolaridade é o principal fator de diferença. Mulheres sem instrução têm média de 2 filhos, enquanto as de ensino superior registram 1,19, uma diferença de 41%. Entre os recortes, apenas a população indígena está acima da reposição, com 2,84 filhos por mulher. No recorte religioso, evangélicas têm 1,74 e espíritas 1,01, a menor média. A queda está ligada à escolaridade feminina, urbanização, trabalho e também acesso a contraceptivos. O cenário aponta para envelhecimento populacional e impactos na economia e na previdência nas próximas décadas. Próximo CP Notícias, às 13 horas, apoio CP, tradição que inspira, qualidade que transforma.
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3: O CPFM 10:35, Eric Clapton.

0: Você ouviu Nickelback aqui no CPFM, Never Gonna Be Alone, antes 11h20 para você.
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8: Olá, ouvintes. Nesta coluna, nós, alunos do curso de Direito da UCP, vamos tratar de assuntos interessantes e esclarecer dúvidas no campo do direito. O assunto do momento é a exploração animal análoga à escravidão. Em 2012, nos Estados Unidos, a Organização de Defesa dos Direitos dos Animais, PETA, promoveu uma ação judicial em nome de 5 baleias orcas do parque aquático SeaWorld. Pela primeira vez na história dos Estados Unidos, o Poder Judiciário debateu se animais deveriam ter a mesma proteção constitucional dos seres humanos contra a escravidão. A ação foi fundamentada na 13ª Emenda da Constituição Americana, que aboliu a escravidão e a servidão involuntária no país. Apesar de todos os esforços, a ação foi julgada improcedente, porque, segundo a Corte, o dispositivo constitucional valia apenas para seres humanos. E no Brasil, será que existem leis para impedir o trabalho escravo de animais? Aos poucos, essa questão vem sendo mais debatida e são questionadas, por exemplo, casos de maus-tratos a animais. Acompanhe esta coluna para saber mais sobre isso. Eu sou Giovana Kopp, aluna do curso de Direito da UCP. Sem informação, não existe direito.
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0: CPFM 11.4, Tentausid Maniacs.

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0: Você ouviu o Lulu Santos aqui na UCPFM, Full Guys. Ainda na sequência, Rubestank. E também Alanis Morissette, Legião Urbana, Eduardo e Mônica.
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0: Muito bom dia para você junto comigo nessa manhã de terça-feira. Fique agora com a atualização do trânsito em Petrópolis. Existe trânsito movimentado na região da Rua Tereza, na Avenida Piabanha. No Centro Histórico, o fluxo de veículos segue normalmente, sem retenções. Sentido Retiro, existe um trânsito lento próximo ao número 1100, na Rua Doutor Hermogênio Silva, no Retiro, seguindo até o bairro Roseiral. Em Correias, o trânsito segue movimentado próximo ao terminal rodoviário. Já em Itaipava, o motorista conta com trânsito movimentado próximo ao Parque de Exposições, seguindo até o terminal rodoviário. Dirija com atenção e uma ótima viagem para você. Próximo boletim de trânsito às 18h15, apoio UCP. 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
1: Bom dia para você, uma excelente terça-feira, 11h34.

0: Você ouviu o Bruno Mars, aqui na UCPFM, Lenny Kravitz, Capital Inicial, Eu Nunca Disse Adeus. Eu vou ficando por aqui, tô de volta amanhã, a partir das 7 da manhã. Desejo a todos uma excelente terça-feira. Daqui a pouquinho tem Mário Fernando.
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3: Querido ouvinte, chegou o momento de nos unirmos em oração. Vivamos com fé este momento e coloque as suas intenções na certeza de que o bom Deus as acolhe.
4: O anjo do Senhor anunciou a Maria,
5: e ela concebeu do Espírito Santo.
6: Ave Maria, cheia de graça, o Senhor é convosco. Bendita sois vós entre as mulheres, e bendito é o fruto do vosso ventre, Jesus.
5: Santa Maria, Mãe de Deus, rogai por nós, pecadores, agora e na hora de nossa morte. Amém.
7: Eis aqui a serva do Senhor.
5: Faça-se em mim segundo a vossa palavra.
8: Ave Maria, cheia de graça, o Senhor é convosco. Bendita sois vós entre as mulheres, e bendito é o fruto do vosso ventre, Jesus.
5: Santa Maria, Mãe de Deus, rogai por nós, pecadores, agora e na hora de nossa morte. Amém.
4: E o Verbo se fez carne,
5: e habitou entre nós.
9: Ave Maria, cheia de graça, o Senhor é convosco. Bendita sois vós entre as mulheres, e bendito é o fruto do vosso ventre, Jesus.
5: Santa Maria, Mãe de Deus, rogai por nós, pecadores, agora e na hora de nossa morte. Amém.
4: Rogai por nós, Santa Mãe de Deus,
5: para que sejamos dignos das promessas de Cristo.
4: Oremos, infundi, Senhor, em nossos corações a vossa graça, vo-lo suplicamos, a fim de que, conhecendo a anunciação do anjo e a encarnação de Jesus Cristo, vosso Filho, pelos merecimentos de sua paixão e morte, cheguemos à glória da ressurreição, pelo mesmo Cristo, Senhor nosso.
5: Amém.
4: Glória ao Pai, ao Filho e ao Espírito Santo.
5: Como era no princípio, agora e sempre. Amém.
4: Acolhamos com fé e esperança a bênção de Deus. Abençoe-vos o Deus Todo-Poderoso, Pai, Filho e Espírito Santo.
5: Amém.
4: Louvado seja nosso Senhor Jesus Cristo.
5: E sua Mãe Maria Santíssima. Amém.
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10: Ótima tarde pra você, vamos juntos até às 5, meio-dia e 4. Vamos chegando pra mais um álbum CP, a partir de agora, até 1 da tarde. 1984, abrindo com U2, Pride in the Name of Love.

se tem uma música que marcou diferentes gerações é Jump, do Van Halen, lançada em 84. A faixa marcou época ao misturar rock com uma sonoridade mais pop, tornando-se o único single da banda a alcançar o primeiro lugar na parada Billboard Hot 100. Anos 70, finalzinho dos anos 70, Queen, Crazy Little Thing Called Love, essa também chegou no primeiro lugar da parada Hot 100 no início dos anos 80. Meio-dia 31, vamos seguindo até uma da tarde com o álbum CP, sempre de segunda a sábado a partir do meio-dia. Vamos na sequência para o início dos anos 90.

0: Anos 80, anos 90, finalzinho, comecinho dos anos 90, fechando a sequência de hoje do álbum CP, o grupo The Farm com All Together Now, antes I Wanna Hear It From Your Lips, em 84, com o Eric Carmen. Foram as últimas do álbum CP de hoje, amanhã, a partir do meio-dia, encontro marcado.
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0: 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Uma hora, a prática de soltar balões continuou causando prejuízos e colocando vidas em risco no estado do Rio de Janeiro. A Enel Rio registrou um aumento de 87% no número de clientes afetados por ocorrências envolvendo balões nos quatro primeiros meses desse ano. Entre janeiro e abril, 1.700 unidades consumidoras tiveram fornecimento de energia interrompida ou sofreram oscilações após 17 ocorrências na rede elétrica. Além de provocar falta de energia, os balões podem causar curtos-circuitos, rompimento de cabos, incêndios e acidentes graves. A concessionária reforça que soltar balões é crime ambiental e orienta a população a não praticar a atividade e nunca tentar retirar um balão preso na rede elétrica.
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0: Segundo a Clima Tempo, o tempo segue estável hoje em Petrópolis. Nesse momento, céu azul na cidade. As temperaturas variam com mínima de 16 e máxima de 21 graus. À tarde e à noite de hoje, não existe possibilidade de chuva. Segundo a Defesa Civil, amanhã o dia será de céu claro a parcialmente nublado, também sem chuva. 2 horas, mais uma edição do CP Notícias. 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
5: Olá, ouvintes. O curso de Letras da UCP apresenta coisas interessantes acerca das letras vernáculas. O tema de hoje são os escritores petropolitanos. Carolina de Souza Freitas é jornalista, tem 24 anos, ocupa a cadeira de número 14 e tomou posse na APL em 2022. Sua cadeira tem como patrono Raimundo Correia. Carolina já foi responsável pela coluna Histórias de Petrópolis, do Jornal Petropolitano, além de ter escrito o livro Petrópolis, o comércio de ontem, a saudade de hoje, que conta a história do comércio da cidade imperial. Carolina herdou a cadeira de número 14 de Fernando Pi. Antes dele, Décio Cesário Alvim e Nelson de Saerpe também tomaram posse da cadeira. A jornalista também já foi reconhecida por prêmios como o Maestro Guerra Peste de Cultura em 2020, na categoria Comunicação, e o prêmio Alcindo Roberto Gomes de Jornalismo, em 2018. Eu sou a Isadora, estudante do curso de Letras da UCP.
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0: Boa tarde, seguimos até às 5, 1 e 3. Nightly, 20 something.

0: Você pensa, Smith, com Say With Me, Ana Gabriela, Acho Que Te Amo. 1h30.
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0: Beautiful Life, Christopher.

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1: Agora sim, Pepeu.

0: Você pensar na By Last Love Song. Ainda Paulo Miklos e Sahi Hey, Show Me Love.
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0: Petrópolis é destaque nacional. O grupo especializado em desastres naturais, o GEDEN, conquistou o primeiro lugar na categoria Sociedade Civil da campanha Aprender para Prevenir, Cidades Sem Risco, promovida pelo governo federal. O projeto Comunidade Protegida, Capacitar para Prevenir, Treinar para Agir, foi escolhida entre 486 iniciativas de todo o país, graças ao trabalho de preparação das comunidades para situações de emergência e também prevenção de desastres naturais. Com 44 anos de atuação, o GEDEN desenvolveu treinamentos, simulados e ações educativas, consolidando Petrópolis como referência nacional em prevenção e gestão de riscos. O projeto premiado agora passa a servir de modelo para outras cidades brasileiras. Próximo CP Notícias, 3 horas, apoio CP, tradição que inspira, qualidade que transforma.
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0: 2:02. Boa tarde, Phil Collins. Take a look at me now.

0: UCP, Corinne Bailey, Ray, Put Your Records On, Javan, Cigano e Parachute Under Control, 2:30.
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0: Johnny, who's crying out?

0: O CP Bon Jovi com Sunday Will Saturday Night. Um Amor, um Lugar, Fernanda Abreu, Herbert Viana e o Roxette com Listen to Your Heart. Boa tarde, 3 horas.
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0: O mês de julho é marcado em Petrópolis pela campanha Julho Verde, promovida pela Associação Oficina de Jesus. A programação começa amanhã com uma missa às 7 horas da noite, na Igreja Matriz de São José, em Itaipava, em homenagem ao aniversário de nascimento do Padre Quinha. A campanha tem como objetivo arrecadar recursos para as obras da instituição, que realizam um trabalho de acolhimento e recuperação de homens em situação de dependência química. Mais informações sobre a programação e as ações da campanha estão disponíveis no Instagram, @oficinadejesuspadrequinha. 4 horas, mais uma edição do CP Notícias, apoio CP, tradição que inspira, qualidade que transforma.
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0: Peter Tosh, Johnny Bigode.

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0: UCP e Brian Ferry com Slave to Love, a novidade Gilberto Gil, Desre e o Garabi. Boa tarde, 3h28.
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0: John Mayer, Heartbreak Warfare.

0: anticipate weekend Daft Punk. I feel it coming. Chicago, Hassem, Sorry, Paulo, Tanta Coisa, 4 e 1.
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0: Petrópolis está entre os municípios que vão receber recursos emergenciais do governo do estado após as fortes chuvas de 2026. Ao todo foram liberados 45,5 milhões do Fundo Especial da Alerge para 26 cidades fluminenses em situação de calamidade pública. Cada município contemplado, incluindo Petrópolis, Nova Friburgo, Teresópolis, Bom Jardim e Santa Maria Madalena, receberá R$1.750.000. Os recursos deverão ser aplicados exclusivamente em ações emergenciais nas áreas de assistência social, saúde e infraestrutura urbana e rural. A utilização do dinheiro será fiscalizada pelo Tribunal de Contas do Estado e os municípios terão prazo para prestar contas dos investimentos realizados. 5 horas, mais uma edição do CP Notícias, apoio CP. 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
0: John Secada, Just Another Day Without You.

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1: O CP Maneva Saudades do Tempo, Oasis, Wonderwall, 4h30.
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0: Carl Sagan e o Belong to Me. Daqui a pouco, até às 10, Maurício Pinheiro.
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7: 5 horas. O presidente do Paraguai decretou o feriado nacional para celebrar a classificação da seleção às oitavas de final da Copa do Mundo, após eliminar a Alemanha nos pênaltis, depois de um empate por 1-1. Ao anunciar a medida, ele afirmou que a vitória representa a garra, a fé e a força de um povo que nunca desiste, e disse que o governo não pode permanecer indiferente a essa conquista extraordinária. Próximo CP Notícias, às 18h30 da noite. 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
7: 5 horas e 1 minuto, vamos juntos até às 10 horas da noite. Agora com Bryan Adams.

0: Em 106.3, John Skip com I'll Help You Stay, Bad Lieutenant com Sink Your Swim e Lulu Santos, Vale de Lágrimas.
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0: 5h29. O Brasil já conhece o adversário das oitavas de final da Copa do Mundo. A Noruega garantiu a classificação ao vencer a Costa do Marfim por 2-1 e agora enfrenta a seleção brasileira no próximo domingo, 5 da tarde. O confronto traz um desafio histórico para o time de Carlo Ancelotti. Em quatro partidas entre as duas seleções, o Brasil nunca venceu a Noruega. São duas vitórias dos europeus e dois empates. A seleção também terá um desfalque importante. O meia Lucas Paquetá teve uma lesão confirmada e está fora da partida das oitavas de final. Pela Copa do Mundo, a rodada continua hoje com França e Suécia às 18h e México e Equador às 22h. Próximo Falando de Esportes, amanhã, às 17h30. 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
0: 5h32. Diana King.

0: CBFM. Brad Eve. Antes, America, A Horse With No Name. Meghan Trainor e John Legend. Na UCP 6 em ponto.
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2: Querido ouvinte, chegou o momento de nos unirmos em oração. Vivamos com fé este momento e coloque as suas intenções na certeza de que o bom Deus as acolhe.
3: O anjo do Senhor anunciou a Maria,
4: e ela concebeu do Espírito Santo.
5: Ave Maria, cheia de graça, o Senhor é convosco. Bendita sois vós entre as mulheres, e bendito é o fruto do vosso ventre, Jesus.
4: Santa Maria, Mãe de Deus, rogai por nós, pecadores, agora e na hora de nossa morte. Amém.
6: Eis aqui a serva do Senhor.
4: Faça-se em mim segundo a vossa palavra.
7: Ave Maria, cheia de graça, o Senhor é convosco. Bendita sois vós entre as mulheres, e bendito é o fruto do vosso ventre, Jesus.
4: Santa Maria, Mãe de Deus, rogai por nós, pecadores, agora e na hora de nossa morte. Amém.
3: E o Verbo se fez carne
4: e habitou entre nós.
8: Ave Maria, cheia de graça, o Senhor é convosco. Bendita sois vós entre as mulheres, e bendito é o fruto do vosso ventre, Jesus.
4: Santa Maria, Mãe de Deus, rogai por nós, pecadores, agora e na hora de nossa morte. Amém.
3: Rogai por nós, Santa Mãe de Deus,
4: para que sejamos dignos das promessas de Cristo.
3: Oremos, infundi, Senhor, em nossos corações a vossa graça, vô-lo suplicamos, a fim de que, conhecendo a anunciação do anjo e a encarnação de Jesus Cristo, vosso Filho, pelos merecimentos de sua paixão e morte, cheguemos à glória da ressurreição, pelo mesmo Cristo, Senhor nosso.
4: Amém.
3: Glória ao Pai, ao Filho e ao Espírito Santo.
4: Como era no princípio, agora e sempre. Amém.
3: Acolhamos com fé e esperança a bênção de Deus. Abençoe-vos o Deus Todo-Poderoso, Pai, Filho e Espírito Santo.
4: Amém.
3: Louvado seja nosso Senhor Jesus Cristo.

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2: Agora 6h18. O trânsito segue movimentado na região do Bingen, Duas Pontes, Alta da Serra, Castelânia, Dr. Nelson de Saerp, Avenidas Piabanha, Queller e Roberto da Silveira. No sentido Retiro, o trânsito segue movimentado próximo à entrada do bairro Carangola. Em Correias, o trânsito segue com retenção próximo ao terminal rodoviário, seguindo até a Praça de Correias. Itaipava, trânsito lento próximo ao Parque de Exposições e também próximo ao terminal rodoviário. Atenção ao trânsito na BR-040. O tráfego flui normalmente com tempo bom e boa visibilidade. Motorista, dirija com segurança. Próximo boletim do trânsito, amanhã às 7h30 da manhã. 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

0: Na UCB FM, presença do Cal Calton, Baby I Need Your Loving, Paralamas do Sucesso, Açaí, e ainda é Brad Kirsch, 6h32.
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0: O segundo fim de semana da 37ª Bauer Fest confirmou o sucesso da festa em Petrópolis. Mais de 500 ônibus e vans de turismo chegaram à cidade, impulsionando o comércio, restaurantes e a rede hoteleira. Segundo a prefeitura, a ocupação dos hotéis alcançou 81,4%, chegando a quase 87% no primeiro distrito. Ao todo, 514 ônibus e vans passaram pelos pontos de controle da CPTrans, que organizou o fluxo de veículos para facilitar a circulação de moradores e visitantes. No Palácio de Cristal, principal palco da festa, também foi reforçada a segurança das famílias com distribuição de 405 pulseirinhas de identificação para crianças. A festa do Colono Alemão segue até o dia 5 de julho, com programação cultural e gastronomia em diversos pontos da cidade. Próximo CP Notícias, daqui a pouquinho, às 15 para as 7 da noite. 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
4: Olá, seja bem-vindo à Arquitetura em 60 Segundos. Você sabe escolher a combinação ideal de cores para um ambiente? As cores complementares opostas no círculo cromático para criar contrastes, exemplo, azul e laranja. Cores análogas próximas ao círculo cromático para harmonia, exemplo, azul, azul, verde e verde. Tríades, três cores igualmente espaçadas em círculo cromático para equilíbrio, exemplo, vermelho, amarelo e azul. Monocromáticas, diferentes tons da mesma cor, para uma sensação de unidade, diferentes tons de azul, combinado com neutros, cores vibrantes com neutros para equilíbrio, acentos de cor, cores vivas como destaques em uma paleta neutra. Psicologia das cores. Considere o efeito emocional das cores escolhidas no ambiente. Essas diretrizes ajudam a criar combinações de cores eficazes para projetos de interiores. Gostou? Somos do curso de Arquitetura e Urbanismo da UCP. Não perca os próximos episódios.
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7: Boa noite, agora 6:37. Joan Osborne, One of Us.

0: UCP Notícias. UCP Notícias. 6h49. A Força Aérea Brasileira enviou hoje uma nova missão humanitária à Venezuela para reforçar o atendimento às vítimas dos terremotos registrados na última semana. A operação transporta 52 militares das Forças Armadas, além de 18 toneladas de medicamentos e equipamentos destinados ao Hospital de Campanha Brasileiro, instalado na cidade de La Guaira. A missão também conta com técnicos da Anatel, que levaram equipamentos para auxiliar na localização de pessoas sob os escombros. Segundo o governo federal, a ajuda humanitária não compromete o abastecimento de medicamentos do Sistema Único de Saúde, o SUS, e faz parte do esforço brasileiro de apoio à população da Venezuela. Próximo boletim, amanhã, às 8h30 da manhã, com a Malu Maia. 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

Smoking Robinson. Antes, ouvimos LS Jack, talvez, Handsome and Bob. Daqui a pouquinho tem a Voz do Brasil. Nós seguimos pela internet, levando até você Vozes do Brasil. Uma hora com o melhor da música brasileira. É só você acessar o cpfm.com.br. E hoje, o Vozes do Brasil começa com Marisa Monte. Vale a pena conferir. Faltando 5 para as 7, eu tô de volta daqui a pouquinho, 8 da noite, trazendo o arquivo UCP. Por enquanto tem Bruce Hornsby and Deranged. Você ouve The Way It Is.

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8: Boa noite, hoje é terça-feira, dia 30 de junho de 2026. Até às 10, você ouve o Arquivo UCP. Hoje, para começar, tem a música Time After Time, traduzindo de tempos em tempos, da Cyndi Lauper. Faz parte do seu álbum de estreia, She's So Unusual, de 1983. A música recebeu críticas positivas dos críticos musicais, com muitos elogios por ser uma música de amor sólida e memorável. Desde então, foi nomeada como uma das maiores músicas pop de todos os tempos.

0: Gaido e Sla Vicente no All Red and Yellow. Em 1999, Silverchair lançou Miss You Love no álbum Neon Bearing, a versão original. E Kiss Forever do álbum Hot and Sage de 1989. Até as 10, seguimos com o arquivo UCP.
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1: Estamos de volta com Arquivo UCP.
2: Boa noite, agora 8h36. Lançada em 1982 no álbum Luz, Pétala é uma das músicas mais sensíveis do Djavan. Com melodia delicada e letra poética, a música fala sobre amor, afeto e gratidão, tornando-se um dos maiores clássicos da carreira do Djavan e da música popular brasileira.

vivo o CP de hoje. Ouvimos Hathaway do álbum chamado The Album, a início de 1993. Marisa Monte Não É Fácil, gravado no